0: Vamos pôr já.
1: Está visto.
0: Boa tarde.
2: Control.
0: 1D62.
2: Yes, sir. Have a good day.
0: You as well. 640 cash.